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1: Olá, caros ouvintes. 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O programa Raízes de Cá, como todos sabem, é um programa que nos apresenta pessoas que vale a pena conhecer, pessoas que nós conhecemos por acaso ou que nos indicam, e hoje vamos conhecer uma pessoa que chegou há relativamente pouco tempo aqui a Bruxelas e que faz parte da comunidade das Servas de Nossa Senhora de Fátima. Pois então, hoje vamos conhecer um bocadinho

0: É também uma buscadora desse caminho para a luz, em sentido grande, da luz em plenitude, que é Deus, e também dos caminhos para canalizar bem essa luz para outros. Sou serva de Nossa Senhora de Fátima, amo a beleza, nasci na África do Sul e ainda em criança emigramos para Portugal e foi lá que cresci e pronto, não sei se já respondo um bocadinho essa pergunta.
1: Sim, acho que sim. Relativamente ao seu percurso profissional, irmã, a irmã não foi logo desde cedo, não teve logo desde cedo o chamamento para se tornar serva de Nossa Senhora de Fátima. Teve um percurso profissional.
0: Sim, como uma irmã que conheço dizia, profissão perpétua. Mas sim, antes dessa tive profissões, antes de assumir este estado de vida. Portanto, minha primeira formação é das belas artes, das artes plásticas, e depois de estudar ainda pude trabalhar primeiro no Museu de Arte Contemporânea em Lisboa, o Centro Cultural de Belém, e depois trabalhei também alguns poucos anos como professora de ensino artístico, ensino artístico, das artes, numa escola, num colégio católico. E pronto, e depois este chamamento de Deus tornou-se bastante intenso, também na altura em que temos que tomar decisões sobre os caminhos a seguir para a nossa vida, não é? E então, em 2010, eu pedi para fazer, já conhecia as irmãs, já quando era adolescente tinha feito, nesta busca também, tinha feito com elas um retiro de silêncio e fiz vários em anos subsequentes.
1: Então já em jovem já havia qualquer coisa a germinar?
0: Já sim. Enfim, com a minha, o aprofundamento da fé e ainda na minha paróquia, e o percurso também na paróquia, no grupo de jovens, com a formação do Crisma. Pronto, nestes anos de adolescente comecei a sentir que talvez Deus quisesse uma coisa da minha vida um bocadinho diferente, que lhe entregasse a minha vida, mas isso não era ainda muito, não tinha contornos muito precisos, e a única forma de vida que conhecia era a vida contemplativa. Enfim, não havia assim nada muito certo, e quem me aconselhou na altura disse melhor continuar, pronto, a vida normal, os passos normais, Deus há de indicar. E assim foi-se desenhando com cada vez mais precisão, e dou graças a Deus também por isso, por o caminho que pude ter, também como estudante de artes. E as muitas metáforas que Deus utilizou para vir ao meu encontro, para me falar. Pronto, e depois então chegou um momento que, pronto, tinha que tomar uma decisão e pedi para, why not? se Deus dá, se Deus chama, por que não arriscar tirar a limpo? Se podemos ser 100% felizes, porque é que devemos ser só 70 ou 60? Não? E então pedi para fazer um tempo de experiência com as servas, Nossa Senhora de Fátima.
1: Mas já conhecia as servas então?
0: Já conhecia, antes de entrar na faculdade fiz um retiro com elas, porque por acaso vi uma irmã que era professora na minha escola e cruzámos, e pronto, foi nessa altura que conheci pessoalmente uma freira, não havia mais vida religiosa assim que eu pudesse contactar, e estendeu-me um convite, e eu fui, os meus pais não deixaram ir a um primeiro encontro, depois como insisti lá me deixaram ir ao outro, que era logo um retiro de silêncio de vários dias.
1: Que é algo que não é fácil, não é, para um jovem?
0: Pois, à partida não, mas para mim não foi assim nada de tão difícil. O difícil foi mesmo quando trazemos a questão dentro de

0: Nós é confrontar-nos com a hipótese de tudo mudar, de deixar tudo.
1: E foi uma mudança radical, não é? De professora de artes, uma pessoa das artes, de repente dedicar-se a outro tipo de atividades, não é?
0: Quando eu era professora de artes, um grande amigo de pintura, porque nas belas artes os professores de artes são tidos como uma espécie menor dentro das belas artes. E ele perguntou-me, então gostas de ensinar? E eu dizia-lhe assim, sim, gosto muito de ensinar, é quase tão bom como pintar. E a vida consagrada... E pintar é quase tão bom como ser consagrada a Deus. Queria assim, ou seja, sim, claro que é uma grande viragem. Deus, efetivamente, pede-nos para considerar deixar tudo por Ele. Mas Deus dá sempre muito mais. Experimento isso. Dá muito mais. E nem nunca nos convida a deixar, se não nos fosse para dar ainda mais. Em felicidade, em ser nós mesmos nele do que antes.
1: E então esse percurso depois dessa mudança total, como é que foi? Porque foi de um momento para o outro que deixou de ser professora, mas não é de um momento para o outro que se torna uma serva de Nossa Senhora de Fátima.
0: Sim, exato. Nós, como toda a vida consagrada, há um tempo de discernimento sério, profundo. Neste caso foi... a viver com uma comunidade, fiz experiência a viver o dia-a-dia com as irmãs e iniciei o percurso inicial que se faz, discernimento, que se chama postulantado, ou seja, que é ir e ver, entrar e ver. E como ainda não estava clara a questão, pronto, lá tive que continuar para o noviciado, que no meu caso foi em Moçambique, isso foi mesmo deixar as redes...
1: Foi um regresso à África?
0: Mais ou menos. Tanto os meus avós maternos viveram algum tempo... Não, perdão, os meus avós paternos, em Moçambique. Mas eu própria nunca tinha ido a Moçambique. E a África do Sul que eu conhecia era um bocadinho uma carta fora do baralho. Assim, em comparação com... o resto do que se vivia em África e portanto, de alguma maneira sim, ou seja, um bocadinho voltar a raízes, mesmo que eu não as conhecesse, mas voltar à África e também essa separação, digamos assim, da cultura que eu conhecia bem, né, nesse sentido de redes, uma trama cultural, daí as redes de metro, pronto, para mim serviu dessa experiência também de desapego, para conhecer-me a mim mesma melhor em Deus.
1: E essa experiência durou quanto tempo?
0: Então, no nosso caso, o noviciado dura 2 anos. Uhum. Há um ano que chamamos de ano de deserto, é o ano canónico, que é um ano mais interior, de escuta, de oração, mais de estar em comunidade. E depois há um ano um bocadinho mais apostólico, em que já fazemos algumas pequenas missões, catequese ou visitar doentes, assim, mas os dois foram em Moçambique. E depois em 2013, confirmando-se o caminho, Deus vai confirmando, e recebemos também, temos que receber também confirmação de quem nos acompanha, de quem vê, se há uma identificação ou não com o carisma, com a forma de viver. Em 2013, então, fiz os primeiros votos em Moçambique e depois fui enviada para Portugal.
1: E depois em Portugal, esteve por onde? Fez o quê?
0: Então, a minha primeira missão foi em Santarém, numa comunidade que temos, que se chama Fundação Luís Andaluz.
1: Na terra da Luís Andaluz, exatamente.
0: Exatamente. É na terra da minha fundadora, da nossa fundadora, e esta instituição era a menina dos seus olhos. Foi uma casa que, enfim, conseguiu pôr em leilão, conseguiu comprar para albergar lá as órfãos da pneumónica e muitas situações de pobreza num Portugal muito, muito pobre no início do século XX. e que ainda hoje vivo muito de solidariedade social. Pronto, e então lá foi a minha primeira missão, com a casa cheia de adolescentes, na altura. Pronto, depois disso fui para uma comunidade que temos na Ericeira, que também intervinha, tem sob a sua direção o cuidado de um centro social. A minha missão aí era na pastoral do centro social com as educadoras, portanto o centro social tem valência de creche e jardim de infância, e eu dava apoio num projeto que se chama Despertar da Fé, que já vinha em maturação, mas estava no ponto de deixar de ser a animadora pastoral a dinamizar para ser as próprias educadoras, e eu dava apoio às educadoras na dinamização desse projeto em sala, que consiste um bocadinho, como se chama o projeto, no despertar, já que nas famílias não acontece já tão bem esta transmissão da fé cristã como outrora. O centro social tendo uma identidade cristã, este projeto serve mesmo para isso, para uma iniciação precoce, ou criar as condições favoráveis para que a fé possa despertar na alma cada pessoa.
1: E sente que, de facto, isso era necessário? Sente que, por exemplo, os pais em casa não estão preparados para transmitirem a fé de uma forma bem vivida, porque estamos habituados a um tipo de transmissão de fé, tens que ir à catequese, tens que ir fazer isto, tens que fazer a primeira comunhão, a comunhão solene, tens que fazer o crisma, e depois não interessa, mas tens que fazer isto, não é? É um bocadinho assim, depois dá a ideia que às vezes os pais, não direi todos, não é? Mas acho que grande parte dos pais se sentem um bocadinho desamparados em termos da melhor maneira como encaminhar os filhos na fé cristã.
0: Sim, sim, com certeza. Sim. Como todos os pais não vêm com um chip integrado de como educar, não é? Ainda que possam ter muita experiência, mas acredito que toda a ajuda seja bem-vinda também no campo da educação da fé. Contudo, ali naquele contexto, a Ericeira já se... Espero não estar a dizer nenhuma mentira, mas recebe uma população cosmopolita. Ou seja, ali não vêm famílias que já têm uma raiz, uma tradição de fé grande. Não, ali havia muitos também estrangeiros... ingleses, gente aqui do norte da Europa que são surfistas e mudaram-se para ali porque o clima é bom e eu tenho o mar, mas não têm propriamente uma vivência de fé, e outros que, tendo uma tradição de fé, esta parte da educação da fé fragilizou-se e não têm essa componente muito, muito viva.
1: Seja e o vosso trabalho era, então, reforçar essa componente.
0: Exatamente, era reforçar, criar um ambiente educativo em que a fé cristã seja uma marca, e nas salas, por exemplo, as educadoras, todas as salas tinham uma coisa que se chamava o Cantinho de Jesus, em que havia alguma atividade semanal, porventura mais explícita, mas de resto era um espaço sempre aberto, como é o cantinho dos brinquedos ou o cantinho da leitura, portanto, um espaço em que entra no quotidiano da criança, como Deus está presente no quotidiano, no nosso quotidiano, não é? Está sempre presente, não é só ao domingo ou só nos sábados à tarde, está sempre presente. Criar esta familiaridade com Deus a partir da realidade, não é? E também despertar para este sentido do transcendente, que porventura numa sociedade muito cosmopolita perdemos facilmente, porque lidamos muito com a imediaticidade, a velocidade, o progresso científico, a eficiência do trabalho, mas depois aquilo que transcende o quotidiano e o material fica um bocadinho posto, esquecido às vezes.
1: E sentiu um bocadinho isso nas pessoas com quem lidou nessa altura?
0: Na verdade, eu apanhei um comboio já em andamento, não posso sentir, não posso dizer que senti isso muito, não, senti uma receptividade e uma sede, na verdade, de interioridade, não é? De um sentido que ultrapassa a materialidade do dia-a-dia. Também porque, aliás, as educadoras tinham um aspecto que fomentavam em sala, que era o tempo do silêncio, que é tão importante para a interioridade. Não estamos a fazer nada e está tudo bem. Não é preciso ter estímulos a toda a hora, não é? Que as crianças vêm de casa cheias de, às vezes, hiperatividade por um excesso de estimulação, de brinquedos, de estímulos visuais, de ecrãs. E criar tempos de silêncio em que propícios a escutar-se a si mesmo, em escutar os pássaros, em usufruir da calma, é tão importante para poder vir a percepcionar Deus dentro de si mesmo.
1: Uhum. E é curioso que, de facto, ainda não referimos aos nossos ouvintes, nós de facto estamos aqui em Bruxelas, na casa das Irmãs de Nossa Senhora de Fátima, não estamos no estúdio, e de facto nota-se aqui um ambiente completamente diferente, muito mais calmo, parece que estamos fora deste mundo, estamos aqui numa tranquilidade, num silêncio quase total, porque as irmãs estão aqui na casa a fazer as suas atividades. E, irmã, depois de todo este percurso, o que é que a levou a vir para Bruxelas, ou o que é que a trouxe a Bruxelas?
0: Bem, no nosso caso, nós somos enviadas, não é?
1: Não foi escolha?
0: Não há escolha. Entregamos a nossa vontade a Deus, ou procuramos a vontade de Deus. E acredito plenamente que Deus tem orientado para aqui. Bem, eu estou aqui em primeiro lugar para fazer comunidade. Essa é, se quisermos, a primeira missão. Criar comunidade, isto é, fraternidade, criar família entre nós, não é? Jesus dizia, onde estão dois ou três, eu lá estou no meio deles, não é? Portanto, primeiro, creio que será isto um propósito. Outro é ligado também ao nosso carisma. O nosso carisma é muito lato, e tem a ver com isto que aconteceu com Nossa Senhora, que é o mistério da encarnação, ou que ela foi facilitadora, foi meio pelo qual Deus se tornou próximo, numa admirável proximidade, como dizia Bento XVI, à nossa humanidade. E, portanto, nós, a nossa missão tem esta expressão de trabalharmos em igreja, em unidade de igreja, e com a igreja ser sinal sacramento visível de unidade para o mundo.
1: E dentro da comunidade, quais são as suas novas tarefas?
0: Pois, eu, como estou há pouco tempo, a grande missão é ainda adaptar-me, não tenho ainda assim nada de nenhuma grande responsabilidade. Enfim, claro que ajudo aqui nas coisas muito, muito práticas, muito quotidianas da casa, às vezes preciso ir às compras, fazer a refeição, limpar, essas coisas que as famílias têm e que nos faz bem. Isto é cultivar e construir o lar, criar comunidade, criar família.
1: E darmos-nos aos outros também,
0: darmos-nos, exatamente, este exercício de sair de si para nos darmos, exatamente.
1: Que lá está, se calhar, é uma daquelas coisas que mesmo as famílias não pensam. Quando uma mãe está a cozinhar, está-se a dar aos outros.
0: Sim, sim,
1: quando
0: sim,
1: uma
0: sim,
1: mãe
0: sim.
1: está a fazer alguma coisa em casa, está-se a dar aos outros. Ou quando o pai leva os filhos à escola, ou quando os traz da escola, ou quando os leva a um médico. No fundo, também é um bocado isso, é dar-nos aos outros.
0: Sim, não é? sim. E quando, noutras missões, enfim, que vivemos em instituições que têm, por exemplo, os serviços já todos entregues a alguém, nem temos, sentimos falta de uma maneira, fazer alguma coisa pelo outro, não há espaço, porque já está tudo entregue, não é? E por isso isto é uma novidade também para mim, exatamente, é uma maneira de nos darmos.
1: Sim, porque a irmã chegou há relativamente pouco tempo. Nós estávamos em março e a irmã chegou em setembro.
0: Sim, é? sim.
1: Então ainda se está a adaptar.
0: Exatamente. Esse é o grande passo agora. Tempo para aprender e aperfeiçoar a língua, aprender a cultura. Sim, é isto.
1: Falando em cultura e falando já também da sua adaptação e da própria cidade, porque estamos mesmo quase a acabar o nosso programa, temos pouco mais de 2 minutos e meio. Já conhece a cidade? O que é que acha? O que é que gosta mais? O que é que gosta menos da cidade?
0: Pois, eu nem sei se posso dizer que conheço a cidade. Eu conheço uma parte. Nós vivemos perto do centro da cidade. Essa parte já palmilhei assim, várias vezes. Eu gosto muito do facto de Bruxelas, sendo uma cidade, sendo a capital, onde estão as instituições europeias e quase...
1: Um caldo de gente, não é?
0: Um caldo de gente, e o centro da Europa, ter grandes espaços verdes, como La Cambre ou outras partes da Forêt de Soigne, que são maravilhosos. Acho que isso é tão bom. Isso é o que a mim me cativa muito. Também a arquitetura tradicional da cidade.
1: Principalmente aqui na zona de São Gil, onde viveu Vítor Horta, não é?
0: Exato. Estes vestígios da Art Nouveau e também este álcool, a arquitetura contemporânea. Enfim, há de haver muitos mais aspectos, agora não...
1: E as partes negativas? Se já encontrou alguma coisa?
0: Sim, partes negativas, alguma coisa que me entristece um pouco é...
1: As nuvens.
0: não é essa parte. Claro que sentimos também essa diferença, quem vem de climas mais ensolarados, mas diria é o número de 100 abrigos, que é elevadíssimo nesta cidade, pelo menos para a experiência que tive noutros lugares. E também esperava encontrar uma cidade e um país que para mim tinha fama de uma cultura, de uma grande atenção à questão ecológica. Encontro com uma cidade, afinal, onde esta ordem do lixo não é aquela que eu esperava. Mas, enfim, mas acho que como em todos os lugares há questões a ultrapassar e há também muita beleza e é um dom.
1: E ainda há muito para descobrir, não é?
0: Exatamente, sim. Sem dúvida, para mim.
1: Muito bem. Irmã, muito obrigado por estes minutos que despendeu para estar connosco, para nos falar um bocadinho de si, para nos dar a conhecer a irmã. Quanto aos nossos ouvintes, relembro que o nosso programa acontece às quintas-feiras na antena da RCF e pode ser escutado na RCF em direto ou também no site da RCF em www.rcf.be e no nosso Facebook em facebook.com/raizesdecá. Voltamos numa próxima emissão. Espero que voltem connosco. Fiquem com Deus.
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0: Olá, caros ouvintes, sejam bem-vindos a mais um programa Raízes de Cá, nos 107.6 da RCF. 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O programa Raízes de Cá, como todos sabem, é um programa que nos apresenta pessoas que vale a pena conhecer, pessoas que nós conhecemos por acaso ou que nos indicam, e hoje vamos conhecer uma pessoa que chegou há relativamente pouco tempo aqui a Bruxelas e que faz parte da comunidade das Servas de Nossa Senhora de Fátima. Pois então, hoje vamos conhecer um bocadinho melhor a irmã Sandra Bartolomeu. Irmã, bem-vinda ao nosso programa.
1: Obrigada.
0: Irmã, a primeira pergunta que eu lhe gostaria de fazer, dentro das muitas que nós temos programadas, é sempre uma pergunta básica. Quem é a irmã Sandra?
1: Ora, isso é uma boa pergunta. É um mistério. A irmã Sandra é irmã, é pequena. Diria, ou descreveria assim, uma pequena candeia como Maria, procurando que a luz, que é Deus, chegue à vida das pessoas. É também uma buscadora desse caminho para a luz, em sentido grande, da luz em plenitude, que é Deus, e também dos caminhos para canalizar bem essa luz para outros. Sou serva de Nossa Senhora de Fátima, amo a beleza, nasci na África do Sul e ainda em criança emigramos para Portugal, e foi lá que cresci e pronto, não sei se já respondo um bocadinho essa pergunta.
0: Sim, acho que sim. Relativamente ao seu percurso profissional, irmã, a irmã não foi logo desde cedo, não teve logo desde cedo o chamamento para se tornar serva de Nossa Senhora de Fátima. Teve um percurso profissional.
1: Sim, como uma irmã que conheço dizia, profissão perpétua. Mas sim, antes dessa tive profissões, antes de assumir este estado de vida. Portanto, eu, minha primeira formação é das belas artes, das artes plásticas, e depois de estudar ainda pude trabalhar primeiro no Museu de Arte Contemporânea em Lisboa, o Centro Cultural de Belém, e depois trabalhei também alguns poucos anos como professora de ensino artístico, das artes, num colégio católico, e pronto, e depois este chamamento de Deus tornou-se bastante intenso, também na altura em que temos que tomar decisões sobre os caminhos a seguir para a nossa vida, não é? E então, em 2010, eu pedi para fazer, já conhecia as irmãs, já quando era adolescente tinha feito, nesta busca também, tinha feito com elas um retiro de silêncio e fiz vários em anos subsequentes.
0: Então já em jovem já havia qualquer coisa a germinar?
1: Já sim. Enfim, com a minha, o aprofundamento da fé e ainda na minha paróquia, e o percurso também na paróquia, no grupo de jovens, com a formação do Crisma, pronto, nestes anos de adolescente comecei a sentir que talvez Deus quisesse uma coisa da minha vida um bocadinho diferente, que lhe entregasse a minha vida, mas isso não era ainda muito, não tinha contornos muito precisos, e a única forma de vida que conhecia era a vida contemplativa. Enfim, não havia assim nada muito certo, e quem me aconselhou na altura disse, melhor continuar, pronto, a vida normal, dos passos normais, Deus há de indicar. E assim foi. Foi-se desenhando com cada vez mais precisão e dou graças a Deus também por isso, por o caminho que pude ter, também com bastante artes e as muitas metáforas que Deus utilizou para vir ao meu encontro, para me falar. Pronto, e depois então chegou um momento que pronto, tinha que tomar uma decisão e pedi para... Why not? se Deus dá, se Deus chama, por que não arriscar tirar a limpo? Se podemos ser 100% felizes, por que é que devemos ser só 70 ou 60? Não é? E então pedi para fazer um tempo de experiência com as servas, Nossa Senhora de Fátima.
0: Mas já conhecia as servas então?
1: Já conhecia, antes de entrar na faculdade fiz um retiro com elas, porque... por acaso vi uma irmã que era professora na minha escola e cruzámos-nos e pronto, foi nessa altura que conheci pessoalmente uma freira. Nunca tinha, não havia mais vida religiosa assim que pudesse contactar, e estendeu-me um convite e eu fui. Os meus pais não deixaram ir a um primeiro encontro, depois como insisti lá me deixaram ir a outro, que era logo um retiro de silêncio de vários dias.
0: Que é algo que não é fácil, não é, para um jovem?
1: Pois, à partida não, mas para mim não foi assim nada de tão difícil. O difícil foi mesmo quando trazemos a questão dentro de nós, é confrontar-nos com a hipótese de tudo mudar, de deixar tudo.
0: E foi uma mudança radical, não é? De professora de artes, uma pessoa das artes, de repente dedicar-se a outro tipo de atividades...
1: Quando eu era professora de artes, um grande amigo de pintura, porque nas belas artes os professores de artes são tidos como uma espécie menor dentro das belas artes. Eu

0: em felicidade, em ser nós mesmos nele, do que antes.
1: E então esse percurso depois dessa mudança total, como é que foi? Porque foi de um momento para o outro que deixou de ser professora, mas não é de um momento para o outro que se torna uma serva de Nossa Senhora de Fátima.
0: Sim, exato. Nós, como toda a vida consagrada, há um tempo de discernimento sério, profundo. Neste caso foi a viver com uma comunidade, experiência a viver o dia-a-dia com as irmãs, e iniciei o percurso inicial que se faz, discernimento, que se chama postulantado, ou seja, que é ir e ver, entrar e ver. E como ainda não estava clara a questão, pronto, lá tive que continuar para o noviciado, que neste, no meu caso foi em Moçambique. Isso foi mesmo deixar as redes.
1: E foi um regresso à África?
0: Mais ou menos. Tanto os meus avós maternos viveram algum tempo, não, perdão, os meus avós paternos, em Moçambique, mas eu própria nunca tinha ido a Moçambique. E a África do Sul que eu conhecia era um bocadinho uma carta fora do baralho, assim como em comparação com o resto do que se vivia em África. E portanto, de alguma maneira sim, ou seja, um bocadinho voltar a raízes, mesmo que eu não as conhecesse, mas voltar à África, e também essa separação, digamos assim, da cultura que eu conhecia bem, nesse sentido de redes, a trama cultural, as redes de metro, pronto, para mim serviu dessa experiência também de desapego, para conhecer-me a mim mesma melhor em Deus.
1: E essa experiência durou quanto tempo?
0: Então, no nosso caso, o noviciado dura 2 anos. Há um ano que chamamos de ano de deserto, é o ano canónico, que é um ano mais interior, de escuta, de oração, de mais de estar em comunidade. E depois há um ano um bocadinho mais apostólico, em que já fazemos algumas pequenas missões, catequese ou visitar doentes, ou assim, mas os dois foram em Moçambique. E depois em 2013, confirmando-se o caminho, Deus vai confirmando, e recebemos também, temos que receber também confirmação de quem nos acompanha, de quem vê, se há uma identificação ou não com o carisma, com a forma de viver. Em 2013, então, fiz os primeiros votos em Moçambique e depois fui enviada para Portugal.
1: E depois em Portugal, esteve por onde, fez o quê?
0: Então, a minha primeira missão foi em Santarém, numa comunidade que temos, que se chama Fundação Luís Andaluz. Que
1: na terra da Luís Andaluz, exatamente.
0: Exatamente. É na terra da minha fundadora, da nossa fundadora. E esta instituição era a menina dos seus olhos. Foi uma casa que, enfim, conseguiu pôr em leilão, conseguiu comprar para albergar lá as órfãos da pneumónica. E muitas situações de pobreza num Portugal muito, muito pobre no início do século XX, e que ainda hoje vive muito de solidariedade social. Pronto, e então lá foi a minha primeira missão, com a casa cheia de adolescentes, na altura. Pronto, depois disso fui para uma comunidade que temos na Ericeira, que também intervinha, tem sob a sua direção o cuidado de um centro social. A minha missão aí era na pastoral do centro social com as educadoras. Tanto o centro social tem valência de creche e jardim de infância, e eu dava apoio num projeto que se chama Despertar da Fé, que já vinha em maturação, mas estava no ponto de deixar de ser a animadora pastoral a dinamizar para ser as próprias educadoras. E eu dava apoio às educadoras na dinamização desse projeto em sala, que consiste um bocadinho, como se chama o projeto, no despertar, já que nas famílias não acontece já tão bem esta transmissão da fé cristã como outrora. O centro social, tendo uma identidade cristã,

0: Este projeto serve mesmo para isso, para uma iniciação precoce, ou criar as condições favoráveis para que a fé possa despertar na alma cada pessoa.
1: E sente que, de facto, isso era necessário? Sente que, por exemplo, os pais em casa não estão preparados para transmitirem a fé de uma forma bem vivida? Porque estamos habituados a um tipo de transmissão de fé. Tens que ir à catequese, tens que ir fazer isto, tens que fazer a primeira comunhão, a comunhão solene, tens que fazer o crisma. E depois? Ah, depois não interessa, mas tens que fazer isto. Não é? É um bocadinho assim, depois dá a ideia que às vezes os pais, não direi todos, não é? Mas acho que grande parte dos pais se sentem um bocadinho desamparados em termos da melhor maneira como encaminhar os filhos na fé cristã.
0: Sim, sim, com certeza, sim. Como todos os pais não vêm com um chip integrado de como educar, não é? Ainda que possam ter muita experiência, mas acredito que toda a ajuda seja bem-vinda também no campo da educação da fé. Contudo, ali naquele contexto, a Ericeira já se... Espero não estar a dizer nenhuma mentira, mas... recebe uma população cosmopolita, ou seja, ali não vêm famílias que já têm uma raiz, uma tradição de fé grande, ali havia muitos também estrangeiros, ingleses, gente aqui do norte da Europa que são surfistas e mudaram-se para ali porque o clima é bom e eu tenho o mar, mas não têm propriamente uma vivência de fé. E outros que, tendo uma tradição de fé, esta parte da educação da fé fragilizou-se e não tem essa componente muito, muito viva.
1: Seja e como o vosso for. Trabalho era, então, reforçar essa componente.
0: Exatamente, era reforçar, criar um ambiente educativo em que a fé cristã seja uma marca e nas salas, por exemplo, as educadoras, todas as salas tinham uma coisa que se chamava o Cantinho de Jesus, em que havia alguma atividade semanal, porventura mais explícita, mas de resto era um espaço sempre aberto, como é o Cantinho dos Brinquedos ou o Cantinho da Leitura, portanto, um espaço em que entra no quotidiano da criança, como Deus está presente no quotidiano, no nosso quotidiano, não é? Está sempre presente, não é só ao domingo ou só nas sábados à tarde, está sempre presente. Criar esta familiaridade com Deus a partir da realidade. Não é? E também despertar para este sentido do transcendente, que porventura numa sociedade muito cosmopolita perdemos facilmente, porque lidamos muito com a imediaticidade, a velocidade, o progresso científico, a eficiência do trabalho, mas depois aquilo que transcende o quotidiano e o material fica um bocadinho posto, esquecido às vezes.
1: E sentiu um bocadinho isso nas pessoas com quem lidou nessa altura?
0: Na verdade, eu apanhei um comboio já em andamento, não posso dizer que senti isso muito, não, senti uma receptividade e uma sede, na verdade, de interioridade, não é? De um sentido que ultrapassa a materialidade do dia-a-dia. Também porque... Aliás, as educadoras tinham um aspecto que fomentavam em sala, que era o tempo do silêncio, que é tão importante para a interioridade. Não estamos a fazer nada e está tudo bem. Não é preciso ter estímulos a toda a hora, não é? Que as crianças vêm de casa cheias de, às vezes, hiperatividade por um excesso de estimulação, de brinquedos, de estímulos visuais, de ecrãs. E criar tempos de silêncio em que propícios a escutar-se a si mesmo, a escutar os passos, a alma, é tão importante para poder vir a percepcionar Deus dentro de si mesmo.
1: Uhum. E é curioso que, de facto, ainda não referimos aos nossos ouvintes, nós de facto estamos aqui.

0: Bruxelas, na casa das irmãs de Nossa Senhora de Fátima. Nós estamos no estúdio e, de facto, nota-se aqui um ambiente completamente diferente, muito mais calmo. Parece que estamos fora deste mundo, estamos aqui numa tranquilidade, num silêncio quase total, porque as irmãs estão aqui na casa a fazer as suas atividades. E, irmã, depois de todo este percurso, o que é que a levou a vir para Bruxelas, ou o que é que a trouxe a Bruxelas?
1: Bem, no nosso caso, nós somos enviadas, não é?
0: Não foi escolha?
1: Não há escolha, entregamos a nossa vontade a Deus, ou procuramos a vontade de Deus, mas, e acredito plenamente que Deus tem orientado para aqui. Bem, eu estou aqui em primeiro lugar para fazer comunidade. Essa é, se quisermos, a primeira missão, criar comunidade, isto é, fraternidade, criar família entre nós, não é? Jesus dizia, onde estão dois ou três, eu lá estou no meio deles, não é? Portanto, este primeiro, creio que será isto um propósito. Outro é ligado também ao nosso carisma. O nosso carisma é muito lato, e tem a ver com isto que aconteceu com Nossa Senhora, que é o mistério da encarnação, ou que ela foi facilitadora, foi meio pelo qual Deus se tornou próximo, numa admirável proximidade, como dizia Bento XVI, à nossa humanidade. E, portanto, nós, a nossa missão tem esta expressão de trabalharmos em igreja, em unidade de igreja, e com a igreja ser sinal sacramento visível de unidade para o mundo.
0: E dentro da comunidade, quais são as suas novas tarefas?
1: Pois, eu, como estou há pouco tempo, a grande missão é ainda adaptar-me, não tenho ainda assim nada de nenhuma grande responsabilidade. Enfim, claro que ajudo aqui nas coisas muito, muito práticas, muito quotidianas da casa, às vezes preciso ir às compras, fazer a refeição, limpar, essas coisas que as famílias têm e que nos faz bem. Isto é cultivar e construir o lar, criar comunidade, criar família.
0: E dar-nos aos outros também,
1: dar-nos, é? Exatamente, este exercício de sair de si para nos darmos, exatamente.
0: Que lá está, se calhar é uma daquelas coisas que mesmo as famílias não pensam. Quando uma mãe está a cozinhar, está-se a dar aos outros.
1: Quando uma mãe
0: está a fazer alguma coisa em casa, está-se a dar aos outros. Ou quando o pai leva os filhos à escola, ou quando os traz da escola, ou quando os leva a um médico. No fundo também é um bocado isso, é dar-nos aos outros.
1: Sim. E quando, noutras missões, enfim, que vivemos em instituições que têm, por exemplo, os serviços já todos entregues a alguém, nem temos... Temos falta de uma maneira fazer alguma coisa pelo outro, não há espaço porque já está tudo entregue, não é? E por isso isto é uma novidade também para mim. Exatamente, é uma maneira de nos darmos.
0: Sim, porque a irmã chegou há relativamente pouco tempo. Nós estamos em março e a irmã chegou em setembro.
1: Sim.
0: Então ainda se está a adaptar.
1: Exatamente, esse é o grande passo agora. Tempo para aprender e aperfeiçoar a língua, aprender a cultura. Sim, é isto.
0: Falando em cultura e falando já também da sua adaptação e da própria cidade, porque estamos mesmo quase a acabar o nosso programa, temos pouco mais de 2 minutos e meio. Já conhece a cidade? O que é que acha? O que é que gosta mais e o que é que gosta menos da cidade?
1: Pois, eu nem sei se posso dizer que conheço a cidade. Eu conheço uma parte, nós vivemos perto do centro da cidade, essa parte já palmilhei assim, várias vezes. Eu gosto muito do facto de Bruxelas, sendo a capital, onde estão as instituições europeias e quase...
0: Um caldo de gente, não é?
1: Um caldo de gente, e o centro da Europa, ter grandes espaços verdes, como... La Cambre, ou outros partes da Forêt do Soigne, que são maravilhosos. Acho que isso é tão bom. Isso é o que a mim me cativa muito. também a arquitetura tradicional da cidade.
0: Principalmente esta... aqui na zona de São Gil, onde viveu o Vítor Horta, não é?
1: Exato, exato. Estes vestígios da Art Nouveau e também este álcool com arquitetura contemporânea. Enfim, há de haver muitos mais aspectos, agora não...
0: E as partes negativas? Se já encontrou alguma coisa?
1: Sim, partes negativas, alguma coisa que me entristece um pouco é...
0: As nuvens.
1: não é essa parte. Claro que sentimos também essa diferença, quem vem de climas mais ensolarados, mas diria é o número de 100 abrigos, que é elevadíssimo nesta cidade, pelo menos para a experiência que tive noutros lugares. E também esperava encontrar uma cidade e um país que para mim tinha fama de uma cultura, de uma grande atenção à questão ecológica. Encontro como uma cidade, afinal, onde esta ordem do lixo não é aquela que eu esperava. Mas, enfim, mas acho como em todos os lugares há questões a ultrapassar e há também muita beleza e é um dom.
0: E ainda há muito para descobrir, não é?
1: Exatamente, sim. Sem dúvida, para mim.
0: Muito bem. Irmã, muito obrigado por estes minutos que despendeu para estar connosco, para nos falar um bocadinho de si, para nos dar a conhecer a irmã. Quanto aos nossos ouvintes, relembro que o nosso programa acontece às quintas-feiras na antena da RCF e pode ser escutado na RCF em direto ou também no site da RCF em www.rcf.be e no nosso Facebook em facebook.com/raizesdecá. Voltamos numa próxima emissão, espero que voltem connosco. Fiquem com Deus.
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2: Olá, caros ouvintes, sejam bem-vindos a mais um programa Raízes de Cá, nos 107.6 da RCF. O programa Raízes de Cá acontece às quintas-feiras, uma vez por mês, e pode ser escutado não só aqui na RCF, mas também no site da RCF, em www.rcf.be, e também no nosso Facebook, em facebook.com/raizesdecá. O programa Raízes de Cá, como todos sabem, é um programa que nos apresenta pessoas que vale a pena conhecer, pessoas que nós conhecemos por acaso ou que nos indicam, e hoje vamos conhecer uma pessoa que chegou há relativamente pouco tempo aqui a Bruxelas e que faz parte da comunidade das Servas de Nossa Senhora de Fátima. Pois então hoje vamos conhecer um bocadinho melhor a irmã Sandra Bartolomeu. Irmã, bem-vinda ao nosso programa.
3: Obrigada.
2: Irmã, a primeira pergunta que eu lhe gostaria de fazer, dentro das muitas que nós temos programadas, é sempre uma pergunta básica. Quem é a irmã Sandra?
3: Ora, isso é uma boa pergunta. É um mistério. A irmã Sandra é irmã, é pequena. Diria, ou descreveria assim, uma pequena candeia como Maria, procurando que a luz, que é Deus, chegue à vida das pessoas. É também uma buscadora desse caminho para a luz, em sentido grande, da luz em plenitude, que é Deus, e também dos caminhos para canalizar bem essa luz para outros. Sou serva de Nossa Senhora de Fátima. Amo a beleza. Nasci na África do Sul e ainda em criança emigramos para Portugal. E foi lá que cresci. E pronto, não sei se já respondo um bocadinho essa pergunta.
2: Sim, acho que sim. Relativamente ao seu percurso profissional, irmã, a irmã não foi logo desde cedo, não teve logo desde cedo o chamamento para se tornar serva de Nossa Senhora de Fátima. Teve um percurso profissional.
3: Sim, como uma irmã que conheço dizia, profissão perpétua. Mas sim, antes dessa tive profissões, antes de assumir este estado de vida. Portanto, minha primeira formação é das belas artes, das artes plásticas, e depois de estudar ainda pude trabalhar primeiro no Museu de Arte Contemporânea em Lisboa, o Centro Cultural de Belém, e depois trabalhei também alguns poucos anos como professora de ensino artístico, das artes, num colégio católico, e pronto, e depois este chamamento de Deus tornou-se bastante intenso, também na altura em que temos que tomar decisões sobre os caminhos a seguir para a nossa vida, não é? E então, em 2010, eu pedi para fazer, já conhecia as irmãs, já quando era adolescente tinha feito, nesta busca também, tinha feito com elas um retiro de silêncio e fiz vários em anos subsequentes.
2: Então já em jovem já havia qualquer coisa a germinar?
3: Já sim. Enfim, com a minha aprofundamento da fé e ainda na minha paróquia, e o percurso também na paróquia, no grupo de jovens, com a formação do Crisma, pronto, Nestes anos de adolescente, comecei a sentir que talvez Deus quisesse uma coisa da minha vida um bocadinho diferente, que lhe entregasse a minha vida, mas isso não era ainda muito, não tinha contornos muito precisos, e a única forma de vida que conhecia era a vida contemplativa. Enfim, não havia assim nada muito certo, e quem me aconselhou na altura disse: melhor continuar, pronto, a vida normal, os passos normais, Deus há de indicar. E assim foi. Foi-se desenhando com cada vez mais precisão, e dou graças a Deus também por isso, por o caminho que pude ter, também com bastante artes e as muitas metáforas que Deus utilizou para vir ao meu encontro, para me falar. Pronto, e depois então chegou um momento que, pronto, tinha que tomar uma decisão e pedi para, why not? se Deus dá, se Deus chama, por que não arriscar tirar a limpo? Se podemos ser 100% felizes, por que é que devemos ser só 70 ou 60? Não? E então pedi para fazer um tempo de experiência com as servas, Nossa Senhora de Fátima.
2: Mas já conhecia as servas, então?
3: Já conhecia. Antes de entrar na faculdade fiz um retiro com elas, porque por acaso vi uma irmã que era professora na minha escola e cruzámos-nos. E pronto, foi nessa altura que conheci pessoalmente uma freira. Nunca tinha, não havia mais vida religiosa assim que pudesse contactar. E estendeu-me um convite e eu fui. Os meus pais não deixaram ir a um primeiro encontro, depois, como insisti, lá me deixaram ir a outro, que era logo um retiro de silêncio de vários dias.
2: Que é algo que não é fácil, não é, para um jovem?
3: Pois, à partida não, mas para mim não foi assim nada de tão difícil. O difícil foi mesmo quando trazemos a questão dentro de nós, é confrontar-nos com a hipótese de tudo mudar, de deixar tudo.
2: E foi uma mudança radical, não é? De professora de artes, uma pessoa das artes, de repente dedicar-se a outro tipo de atividades, não é?
3: Quando eu era professora de artes, um amigo, um grande amigo de pintura, porque nas Belas Artes os professores de artes são tidos como uma espécie menor dentro das Belas Artes. E ele perguntou-me: então, gostas de ensinar? E eu dizia-lhe assim: sim, gosto muito de ensinar, é quase tão bom como pintar. E a vida consagrada e pintar é quase tão bom como ser consagrada a Deus. Diria assim, ou seja, sim, claro que é uma grande viragem. Deus, efetivamente, pede-nos para considerar deixar tudo por Ele, mas Deus dá sempre muito mais. Eu experimento isso, dá muito mais, e nem nunca nos convida a deixar, se não nos fosse para dar ainda mais em felicidade, em ser nós mesmos nele, do que antes.
2: E então esse percurso, depois dessa mudança total, como é que foi? Porque foi de um momento para o outro que deixou de ser professora, mas não é de um momento para o outro que se torna uma serva de Nossa Senhora de Fátima.
3: Sim, exato. Nós, como toda a vida consagrada, há um tempo de discernimento sério, profundo. Neste caso, foi a viver com uma comunidade, fiz experiência a viver o dia-a-dia com as irmãs e iniciei o percurso inicial que se faz, discernimento, que se chama postulantado, ou seja, que é ir e ver, entrar e ver. E como ainda não estava clara a questão, pronto, lá tive que continuar para o noviciado, que no meu caso foi em Moçambique. Isso foi mesmo deixar as redes.
2: E foi um regresso à África?
3: Mais ou menos. Tanto os meus avós maternos viveram algum tempo, não, perdão, os meus avós paternos, em Moçambique, mas eu própria nunca tinha ido a Moçambique. E a África do Sul que eu conhecia era um bocadinho uma carta fora do baralho, assim, em comparação o resto do que se vivia em África. E portanto, de alguma maneira sim, ou seja, um bocadinho voltar a raízes, mesmo que eu não as conhecesse, mas voltar à África. E também essa separação, digamos assim, da cultura que eu conhecia bem, nesse sentido, redes, a trama cultural, daí as redes de metro, pronto, para mim serviu dessa experiência também de desapego, para conhecer-me a mim mesma melhor, em Deus.
2: E essa experiência durou quanto tempo?
3: Então, no nosso caso, o noviciado dura 2 anos. Uhum. Há um ano que chamamos de ano de deserto, é o ano canónico, que é um ano mais interior, de escuta, de oração, de mais de estar em comunidade. E depois há um ano um bocadinho mais apostólico, em que já fazemos algumas pequenas missões, catequese ou visitar doentes, ou assim, mas os dois foram em Moçambique. E depois em 2013, confirmando-se o caminho, Deus vai confirmando, e recebemos também, temos que receber também confirmação de quem nos acompanha, de quem vê, se há uma identificação ou não com o carisma, com a forma de viver. Em 2013, então, fiz os primeiros votos em Moçambique e depois fui enviada para Portugal. Uhum.

0: Uma casa que, enfim, consegui pôr em leilão, consegui comprar para albergar lá as órfãs da pneumónica e muitas situações de pobreza num Portugal muito, muito pobre no início do século XX e que ainda hoje vivo muito de solidariedade social. Pronto, e então lá foi a minha primeira missão, com a casa cheia de adolescentes, na altura. Pronto, depois disso fui para uma comunidade que temos na Ericeira, que também intervinha, tem sob a sua direção o cuidado de um centro social. A minha missão aí era na pastoral do centro social com as educadoras, tanto o centro social tem valência de creche e jardim de infância, e eu dava apoio num projeto que se chama Despertar da Fé, que já vinha em maturação, mas estava no ponto de deixar de ser a animadora pastoral a dinamizar para ser as próprias educadoras, e eu dava apoio às educadoras na dinamização desse projeto em sala, que consiste um bocadinho, como se chama o projeto, no despertar, já que nas famílias não acontece já tão bem esta transmissão da fé cristã como outrora. O Centro Social tendo uma identidade cristã, este projeto serve mesmo para isso, para uma iniciação precoce, ou criar as condições favoráveis para que a fé possa despertar na alma de cada pessoa.
1: E sente que, de facto, isso era necessário? Sente que, por exemplo, os pais em casa não estão preparados para transmitirem a fé de uma forma bem vivida, porque estamos habituados a um tipo de transmissão de fé, tens que ir à catequese, tens que ir fazer isto, tens que fazer a primeira comunhão, a comunhão solene, tens que fazer o crisma, e depois não interessa, mas tens que fazer isto, não é? É um bocadinho assim, depois dá a ideia que às vezes os pais, não direi todos, não é? Mas acho que grande parte dos pais se sentem um bocadinho desamparados em termos da melhor maneira como encaminhar os filhos na fé cristã.
0: Sim, sim, com certeza. Sim. Como todos os pais não vêm com um chip integrado de como educar, não é? Ainda que possam ter muita experiência, mas acredito que toda a ajuda seja bem-vinda também no campo da educação da fé. Contudo, ali naquele contexto, a Ericeira já se... Espero não estar a dizer nenhuma mentira, mas recebe uma população cosmopolita. Ou seja, ali não vêm famílias que já têm uma raiz, uma tradição de fé grande. Ali havia muitos também estrangeiros... ingleses, gente aqui do norte da Europa que são surfistas e mudaram-se para ali porque o clima é bom e eu tenho o mar, mas não têm propriamente uma vivência de fé, e outros que, tendo uma tradição de fé, esta parte da educação da fé fragilizou-se e não têm essa componente muito, muito viva.
1: Seja, e o vosso trabalho era, então, reforçar essa componente.
0: Exatamente, era reforçar, criar um ambiente educativo em que a fé cristã seja uma marca, e nas salas, por exemplo, as educadoras, todas as salas tinham uma coisa que se chamava o Cantinho de Jesus, em que havia alguma atividade semanal, porventura mais explícita, mas de resto era um espaço sempre aberto, como é o cantinho dos brinquedos ou o cantinho da leitura, portanto, um espaço em que entra no quotidiano da criança, como Deus está presente no quotidiano, no nosso quotidiano, não é? Está sempre presente, não é só ao domingo ou só nos sábados à tarde, está sempre presente. Criar esta familiaridade com Deus a partir de tenridade, não é? E também despertar para este sentido do transcendente, que porventura numa sociedade muito cosmopolita perdemos facilmente, porque lidamos muito com a imediaticidade, a velocidade, o progresso científico, a eficiência do trabalho, mas depois aquilo que transcende, quotidiano e

0: o material fica um bocadinho posto, esquecido às vezes.
1: E sentiu um bocadinho isso nas pessoas com quem lidou nessa altura?
0: Na verdade, eu apanhei um comboio já em andamento, não posso dizer que senti isso muito, não, senti uma receptividade e uma sede, na verdade, de interioridade, não é? De um sentido que ultrapassa a materialidade do dia-a-dia. Também porque, aliás, as educadoras tinham um aspecto que fomentavam em sala, que era o tempo do silêncio, que é tão importante para a interioridade. Não estamos a fazer nada e está tudo bem. Não é preciso ter estímulos a toda a hora, não é? Que as crianças vêm de casa cheias de, às vezes, hiperatividade por um excesso de estimulação, de brinquedos, de estímulos visuais, de ecrãs. E criar tempos de silêncio em que propícios a escutar-se a si mesmo, em escutar os pássaros, em usufruir da calma, é tão importante para poder vir a percepcionar Deus dentro de si mesmo.
1: Uhum. E é curioso que, de facto, ainda não referimos aos nossos ouvintes, nós de facto estamos aqui em Bruxelas, na casa das Irmãs de Nossa Senhora de Fátima, não estamos no estúdio, e de facto nota-se aqui um ambiente completamente diferente, muito mais calmo, parece que estamos fora deste mundo, estamos aqui numa tranquilidade, num silêncio quase total, porque as irmãs estão aqui na casa a fazer as suas atividades. E irmã, depois de todo este percurso, o que é que a levou a vir para Bruxelas, ou o que é que a trouxe a Bruxelas?
0: Bem, no nosso caso, nós somos enviadas, não é?
1: Não foi escolha?
0: Não há escolha, entregamos a nossa vontade a Deus, ou procuramos a vontade de Deus, mas, e acredito plenamente que Deus tem orientado para aqui. Bem, eu estou aqui em primeiro lugar para fazer comunidade. Essa é, se quisermos, a primeira missão, criar comunidade, isto é, fraternidade, criar família entre nós, não é? Jesus dizia, onde estão dois ou três, eu lá estou no meio deles, não é? Portanto, este primeiro, creio que será isto um propósito. Outro é ligado também ao nosso carisma. O nosso carisma é muito lato, e tem a ver com isto que aconteceu com Nossa Senhora, que é o mistério da encarnação, ou que ela foi facilitadora, foi meio pelo qual Deus se tornou próximo, numa admirável proximidade, como dizia Bento XVI, à nossa humanidade. E portanto, nós, a nossa missão tem esta expressão de trabalharmos em igreja, em unidade de igreja, e com a igreja ser sinal sacramento visível de unidade para o mundo.
1: E dentro da comunidade, quais são as suas novas tarefas?
0: Pois, eu, como estou há pouco tempo, a grande missão é ainda adaptar-me, não tenho ainda assim nada de nenhuma grande responsabilidade. Enfim, claro que ajudo aqui nas coisas muito, muito práticas, muito quotidianas da casa, às vezes preciso ir às compras, fazer a refeição, limpar, essas coisas que as famílias têm e que nos faz bem. Isto é cultivar e construir o lar, criar comunidade, criar família.
1: E dar-nos aos outros também.
0: Dar-nos, é? Exatamente, este exercício de sair de si para nos darmos, exatamente.
1: Lá está, se calhar, uma daquelas coisas que mesmo as famílias não pensam. Quando uma mãe está a cozinhar, está-se a dar aos outros.
0: Quando uma mãe
1: está a fazer alguma coisa em casa, está-se a dar aos outros. Ou quando o pai leva os filhos à escola, ou quando os traz da escola, ou quando os leva a um médico. No fundo, também é um bocado isso, é dar-nos aos outros.
0: Sim, sim, sim, sim, sim, sim. E quando, noutras missões, enfim, que vivemos em instituições que têm, por exemplo, os serviços já todos entregues a alguém, nem temos, sentimos falta de uma maneira, fazer alguma coisa pelo outro, não há espaço, porque já está tudo entregue, não é? E por isso isto é uma novidade. também para mim é, exatamente, é uma maneira de nos darmos.
1: Sim, porque a irmã chegou há relativamente pouco tempo, nós estamos em março e a irmã chegou em setembro.
0: Sim, é? sim.
1: Então ainda se está a adaptar.
0: Exatamente, esse é o grande passo agora, tempo para aprender e aperfeiçoar a língua, aprender a cultura, sim, é isto.
1: Falando em cultura e falando já também da sua adaptação e da própria cidade, porque estamos mesmo quase a acabar o nosso programa, temos pouco mais de 2 minutos e meio, já conhece a cidade, o que é que acha, o que é que gosta mais, o que é que gosta menos da cidade?
0: Pois, eu nem sei se posso dizer que conheço a cidade, eu conheço uma parte, nós vivemos perto do centro da cidade, essa parte já palmilhei assim, várias vezes. Eu gosto muito do facto de Bruxelas, sendo a capital, onde estão as instituições europeias e quase...
1: Um caldo de gente, não é?
0: Um caldo de gente e o centro da Europa... ter grandes espaços verdes, como La Cambre ou outros partes da Forêt do Soigne, que são maravilhosos. Acho que isso é tão bom. Isso é o que a mim me cativa muito. Também a arquitetura tradicional da cidade.
1: Principalmente aqui na zona de São Gil, onde vive o Vitor Horta, não é?
0: Exato. Estes vestígios da Art Nouveau e também este álcool, a arquitetura contemporânea. Enfim, há de haver muitos mais aspectos, agora não...
1: E as partes negativas? Se já encontrou alguma coisa?
0: Sim, partes negativas, alguma coisa que me... entristece um pouco é...
1: As nuvens.
0: não é essa parte. Claro que sentimos também essa diferença quem vem de climas mais ensolarados, mas diria é o número de 100 abrigos, que é elevadíssimo nesta cidade, pelo menos para a experiência que tive noutros lugares. E também esperava encontrar uma cidade... e um país que para mim tinha fama de uma cultura, de uma grande atenção à questão ecológica, encontro com uma cidade, afinal, onde esta ordem do lixo não é aquela que eu esperava. Mas, enfim, mas acho que como em todos os lugares há questões a ultrapassar e há também muita beleza. E é um dom.
1: E ainda há muito para descobrir, não é?
0: Exatamente, sim. Sem dúvida, para mim.
1: Muito bem. Irmã, muito obrigado por estes minutos que despendeu para estar connosco, para nos falar um bocadinho de si, para nos dar a conhecer a irmã. Quanto aos nossos ouvintes, relembro que o nosso programa acontece às quintas-feiras, na antena da RCF, e pode ser escutado na RCF em direto ou também no site da RCF em www.rcf.be e no nosso Facebook em facebook.com/raizesdecá. Voltamos numa próxima emissão. Espero que voltem connosco. Fiquem com Deus.
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